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1: Diego Victor Hugo, vai lá, entregador de flor. Passou também, quem mais? Gustavo Mioto com Murilo Ruf, Gilberto e Gilmar com Zeneto e Cristiano. Passou também o Panda por aqui. João Vitor tá com a gente, Cláudia Ribeiro também, a Bárbara, a Regiane Matos, Lucas Menezes também, quem mais? O Bruno Henrique, a Clarice, a Brenda Silva, o Juan Carlos, o Lucas Correia, também o João Vitor Souza, Luan Guiar, quem mais? Augusto Braz, o Henrique tá por aqui, a Mariana Santos, o Alan Rosa, Sabrina tá por aqui também, o Gilmar Santos, a Daiane Ávila, quem mais? A Karina Gabriela, a Patrícia Ferreira também, quem mais? O Thales por aqui, o Arthur Santos, a Cleonice Zanata, Nilcelaine, Thaís Souza, Tamires Santos, o João Vitor Dias, a Edinalva Ferreira, Júnior Lopes e também o Orlando Pereira de Rádio Ligado. 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Tá certa pra você agora, 9:13.
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1: Tá começando mais uma edição do Mais Hits. É moda boa chegando no pedaço. Quatro super músicas boas chegando no pedaço. Jorge Matheus, Sol nos Olhos é a primeira.

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Ana Castela, fechando mais hits do seu sábado. É que eu não te conheci. 25 horas de João Bosco e Vinícius com Gustavo Lima. Pega esse carro, sintoniza aqui na rádio e venha ser feliz curtindo o final de semana com a gente. Marcos e Belucci, Sol nos Olhos, Jorge e Matheus foram as quatro músicas dessa edição do

Chitãozinho Chororó com Ai Maria. Teve também Felipe Rodrigo, passou Jads e Jadson, Léo Babinotti com Danilo e Davi. Deixa eu mandar aqui os últimos alôs pra galera ligada neste sábado, hein? Glícia Morato, o Ebert Cunha tá por aqui, a Lucélia Rodrigues. Quem mais? Tá por aqui o Anderson, a Edilene Marques, o Wanderson Pereira, Eliette Oliveira, também a Sofia Machado, a Márcia por aqui, a Natália Novaes, Daniela Araújo, João Vitor e o Álvaro Lopes. Obrigado pela audiência, tamo junto, bom sábado pra todo mundo. 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Boa noite, agora faltando 18 pras 10.

0: fechar a edição deste sábado. Programação sensacional pra você. Paula Fernandes, Mentiras, teve Toca Aquela de João Neto e Frederico, Dois Corações e Uma História do Zezé de Camargo e Luciano, Direitos Iguais, Simone Mendes por aqui. Turma, obrigado pela audiência, pela companhia de vocês. Amanhã, domingão, tamo por cá, picando o cartão e trazendo muita música e energia boa através das ondas do rádio. Juntos estamos, sempre na melhor programação do seu rádio. 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Faltando 5 para as 10, boa noite.
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0: faltando 7 para as 11.
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0: Confiram na certa, agora pontualmente 5 da manhã, hora de acordar.
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0: dia, são 6:06.
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3: Alô, alô, você de lá ou de cá, daqui ou acolá. Eu sou o Edinho, sorriso e tô no ar. Sorrindo pra você, sorrindo pra vida, sorrindo pra esse domingão maravilhoso que só domingo. E domingo é tudo de bom. Domingo pra acordar mais tarde, domingo pra acordar mais cedo. Tem gente que prefere acordar mais cedo, se exercitar, sair de repente pra uma caminhada ou um pedal, né? Daquela pedalada legal. Fazer um exercício físico, praticar um esporte, sair com o cachorro, passear com a família. Enfim, domingo de tantas oportunidades, de tantas coisas. Domingo que reserva pra gente também esse horário especial pra matar a saudade, né? É o nosso Mais Antigas Especial que tá entrando no ar, trazendo saudade sertaneja pelas ondas do rádio. Começando com Victor e Léo.

0: Delícia de Leandro e Leonardo, mais um clássico sertanejo de volta por aqui, na melhor sintonia do seu rádio, a nosso mais antigas especial com Bate Coração. Agora, a música de Bruno e Marrone, que veio antes. Victor e Léo, o Cuidador do Fogo, foi a nossa primeira, é só o começo, hein? É só a primeira sequência. Simbora, viajar, máquina do tempo tá ligada, o baú tá aberto, é o nosso mais antigas especial. Difusora. 6:20 agora, bom dia.
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0: uma excelente semana pra você. Começando mais uma, hein? E começando com saudade sertaneja aqui pelas ondas do rádio. Vamos lá, com muita recordação. Eduardo Costa, regravando Zezé de Camargo e Luciano Entre Ele. E eu, João Neto e Frederico. Uma sequência com três músicas, né? Vida e Saudade. Hoje eu topo que vier e Último dos Apaixonados. Zé Neto e Cristiano, eu ligo pra você. E Zezé de Camargo e Luciano, os próprios, também passaram por aqui. Essa música foi gravada pela Jaine, regravada pelo Zezé. Muita gente associa já diretamente a Zezé de Camargo e Luciano, mas a Jaine fez sucesso com essa aí também. Primeiro até do que Zezé e Luciano. Você vai ver. Bom dia, agora são 6:36.
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0: 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Guilherme Santiago, música que fez sucesso também com Edson e Hudson, né? João Bosco e Vinícius, curtição, comecinho da carreira de João Bosco e Vinícius, né? Jorge Matheus também no começo da carreira, já faz um tempo que eles gravaram Tempo ao Tempo. E Milionário José Rico, um bolerão, um clássico daqueles espetaculares. Entre Lágrimas. Curtiu, gostou, né? É mais uma sequência com o som do passado, batendo forte no seu rádio.
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0: Olha a hora, são 7:04.
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0: som do passado sempre presente, são as mais antigas, programa especial do fim de semana, trazendo muita recordação, é só saudade sertaneja por aqui nesse horário. Henrique e Juliano, Na Hora da Raiva, Jade Jadson, Se Toca Essa Moda, O Coração Balança, Zé Henrique e Gabriel, eles cantaram Declaração. E vamos curtindo o som do passado por aqui. 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Bom dia, 7:18.
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0: Thiago fechou mais uma sequência de recordação. O som das antigas, pelas ondas do rádio, são as mais antigas, né? Esse copo aqui, Jaine, cantou aquela Mississippi, um dos grandes sucessos da Jaine, né? César Menotti, Fabiano, para de chorar que eu tô voltando pra você. Humberto e Ronaldo, apaixonada essa, hein? Hoje sonhei com você. E assim você recorda, e assim você relembra, e assim você traz o passado de volta por aqui, com grandes músicas, músicas inesquecíveis, pelas ondas do rádio. 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Alô, bom dia, 7:32.
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0: 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Bruno e Marrone, linda, né? Um super arranjo, uma letra fantástica e a interpretação sempre carregada de emoção do Bruno fazendo a primeira voz, o Marrone sempre presente ali fazendo a segunda, fechando mais uma sequência de recordações por aqui no nosso Mais Antigas. Israel e Rodolfo, marca evidente, com a participação de Jorge e Matheus, Edson e Hudson, te quero pra mim, linda, hein? Música espetacular, mais uma, a gente só toca música boa e você vai curtindo o som do passado com a gente. 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Um excelente dia, 14 minutos pras 8.
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0: eles começaram o nosso Mais Antigas especial de hoje com o Cuidador de Fogo e voltaram por aqui pra fechar com Tem Que Ser Você. Leandro e Leonardo, cadê você? Zezé de Camargo e Luciano, tá escrito em meu olhar. Marília Mendonça, todo mundo vai sofrer. Pronto, foram as últimas da nossa viagem de hoje. A gente sempre tá temperando a nossa programação com clássicos do passado. E no fim de semana sempre tem esse horário aqui, ó, reservado para elas. As mais antigas. O som do passado, sempre presente. Eu sou o Edinho, sorriso. E é sempre, sempre um grande prazer trocar sorrisos com você. Pelas ondas do rádio. Continua com a gente aí, uma excelente semana. 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Alô, bom dia. Pontualmente 8 horas.
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Opa, bom domingo pra você e pra toda a sua família. Muito obrigado pela sua audiência. Mais um dia pra gente fazer companhia um pro outro, pra você ficar feliz aí, ó, bem coladinho com a gente, ouvindo as músicas, né? Batendo aquele papo legal com os familiares, com os amigos. Ou você que tá no carro aí também, dando carona pra gente, viajando, vai ver a família, né? Ou já foi até. Então faz o seguinte: eleva o volume do rádio. Eu, Diogo, tô por aqui pra espalhar alegria com muita música e a melhor companhia. É, pra começar bem por aqui, tem Marília Mendonça. Foi por

0: Obrigada, Wesley Safadão acabou de cantar aqui pra você junto com o Natanzinho. Muito boa essa música também, gostou aí, curtiu, dançou, fez bem pra você curtir esse som aqui nesse domingão maravilhoso, fez? Então faz o seguinte, manda aquela mensagem legal, compartilhe um pouco aí do seu domingo, o que você tá fazendo de bom? Eu quero saber, hein? Tem muito mais músicas pra você ouvir por aqui, então bora seguir ligado com a gente. Teve por aqui o som do Panda, Corpo Nu, teve a música do Rio Negro e Solimões, Não Tô Nem Aí, e o som da Marília Mendonça. Foi por conveniência.
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0: Bom dia, agora 8:18.

0: Marcos e Belucci, os meninos cantaram por aqui a música Pena Que Cê Namora. Pois essa música aí tá tocando bastante, né? E aqui na nossa programação, então, você pode pedir pra ouvir mais vezes, quantas vezes você quiser. Você, meu querido, que tá ligado, curtindo a gente no trabalho, bom trabalho também. É domingão, né? Tem aquelas pessoas que trabalham também, porque a vida não para, né? O comércio abre no domingo também. O pessoal vai lá pegar uma cervejinha, pegar um carvãozinho pra fazer aquele churrasco também. Geralmente é no fim de semana que a galera aproveita, né? Então, ó, obrigado você que tá ouvindo a gente aí no carro também, dando carona.
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0: E Cacá Diniz revela a reação emocionante de Simone Mendes ao primeiro sucesso solo. Então é esse o nosso assunto de agora. Chega mais aí, bora aproveitar o domingão, domingo família. E olha, tudo de bom hoje, né? Hoje, dia 9 de agosto de 2026, Dia dos Pais. E aí, você já deu aquele abraço apertado aí no seu papai hoje? Já disse o quanto ele é especial pra você? Tem que dizer, abre o coração. É nesses momentos que a gente costuma aí, né? Criar boas lembranças, deixar sempre ali na memória momentos especiais que você pode viver nesse domingão junto com a sua família, viu? Então bora lá. E Cacá Diniz revela a reação emocionante de Simone Mendes ao primeiro sucesso solo. É sobre isso que a gente vai falar agora. Excelente domingo pra você e pra toda a sua família também, hein? Hoje não é qualquer dia, não. É dia 9 de agosto de 2026, Dia dos Pais. Espero que você já tenha dado aquele abraço apertado no seu pai, tenha dito também o quanto ele é importante para você, o quanto você ama ele. As palavras são especiais, né? E devem ser ditas também, porque vem do coração. Então, tudo que vem do coração é fato, tem que ser falado, sim. Então aproveite, bom domingo, música boa é por nossa conta e também aquela fofoca básica, né? Pra manter você atualizado com o que acontece no universo dos famosos. Cacá Diniz contou que Simone Mendes se emocionou ao acompanhar o crescimento de Erro Gostoso, que é o primeiro grande hit da carreira solo dela, hein? Segundo o empresário, a cantora comemorava aí cada posição conquistada no Spotify e chegou a chorar quando entrou entre as músicas mais ouvidas da plataforma. A sertaneja também surpreendeu o marido ao afirmar que já se sentia vencedora antes mesmo de alcançar o topo dos rankings, por ter reconstruído a carreira do zero e conquistado também espaço entre os artistas mais ouvidos do país, sem abrir mão da própria autenticidade. É sobre isso.

0: Mário, não namora, é o nome dessa que você acabou de ouvir por aqui, junto com Zé Neto e Cristiano. Pois é, carisma que fala, né? Essa dupla tem pra dar e vender, viu? Zé Neto e Cristiano são muito mais você que tá aí em casa, você que tá trabalhando, você que tá aproveitando o domingão aí, ao lado da família também. Obrigado por deixar a gente fazer parte aí do seu domingo, tá bom? Tem muito mais músicas pra você ouvir por aqui. Então já aproveito pra mandar abraço aqui pra Verônica, que tá ligada curtindo a gente. Tem a Letícia também, sempre ouve, rádio ligado, às vezes no trabalho e quando chega em casa também não é diferente, né? Ainda mais num domingo como esse. Aquele abraço! 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Ótima manhã pra você, 9:16.
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0: São 3 flashbacks pra você curtir a partir de agora no seu rádio. É o Mais Antigas que acaba de chegar por aqui. Uma música melhor que a outra, viu? É, se você quer viajar com a gente, apertem os cintos. Vamos nessa, porque vai estar bom demais. Gente, Chico Rei Paraná vem chegando no domingão pra fazer companhia pra você. Romântico demais.

0: Sucesso danado essa música fez aqui, hein? Bruno e Marrone cantaram pra você poder voltar no tempo, curtir e relembrar as coisas boas do passado através dessas músicas que transcendem o tempo, não é? Teve aqui também João Neto e Frederico, Não Vou Mais Chorar. Teve a música do Chico Rei Paraná, Romântico Demais. Foi a primeira que a gente apertou play por aqui na nossa programação pra você que tá de rádio ligado aí acompanhando tudo aqui, ó. Então manda mensagem quando você puder também. Mais antigas, vai ficando por aqui, mas tá de volta a qualquer momento. 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

0: Augusto e a música Bem Que Podia. Essa aqui é legal também, hein? Curtiu aí? Cantou junto? Te fez feliz aí no domingão? É, então obrigado você também que tá aí chegando pela internet, conectado com a gente. Em qualquer lugar do Brasil e do mundo, sempre tem aquele ouvinte que está aí, ó. Às vezes até no foninho de ouvido, ouvindo, acompanhando pelo celular, né? Mas é isso, a companhia a gente faz pra você em qualquer lugar. Então, chega mais aí, bora mandar mensagem. Ótima manhã, 9:12.
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0: É mais hits que acaba de chegar por aqui pra fazer companhia pra você do jeito que você gosta. Uma música melhor que a outra, viu? Inclusive, ó, esses quatro destaques aqui, entre as mais pedidas, a gente separou eles aqui pra fazer parte aqui do nosso domingo, né? Vamos lá, eu, Diogo, continuo por aqui te fazendo companhia. Luan Pereira, 10 segundos. Participação aqui do Panda.
2: Conta 10 segundos no relógio aí.

0: tempo não, viu? Você só não tem prioridade.
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0: 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Essa foi da Ana Castela que você acabou de ouvir por aqui na nossa programação. Boa demais essa música, né? Música sensacional aí, toca em tudo quanto é canto. Aqui não seria diferente, né? Quando é sucesso é tapete vermelho pra ela. A música, quando ela chega pra todo o Brasil, aqui a gente já tá tocando antes, viu? Pode ter certeza. Olha, você que tá ouvindo a gente aí também em casa, meu amigo, tá de boas hoje, na tranquilidade, tá simplesmente descansando um pouquinho, porque o descanso, ele tem que existir, né? Porque senão a gente não aguenta. O dia a dia, às vezes, né? Principalmente dependendo do trabalho que você exerce aí, é puxado demais. Mas ó, com música boa, tudo fica melhor. Ainda teve por aqui a música Admita com Matheus e Cauã, teve também Diego Vitor Hugo, BG A Cura e o som do Luan Pereira, 10 segundos com Panda participando. É o nosso mais hits que você acabou de ouvir por aqui. 4 músicas destaques na nossa programação, vai ficando por aqui, mas tá de volta a qualquer momento. Bom dia, 9:25.
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0: Jorge Mateus, pergunta boba para deixar o seu domingo bem melhor, você bem acompanhado, em grande estilo, porque essa dupla aqui não tem quem não cante as músicas deles, né? Impressionante aí a habilidade deles em arrastar multidões por onde eles passam, né, gente? É bem bacana poder curtir as músicas do Jorge Mateus, que tem um repertório gigante também, para você inclusive pedir muito mais por aqui. Bom dia, agora 13 para as 10. Uma, duas, três músicas dos seus artistas ou duplas preferidos. Agora no seu rádio tem Dose Tripla. São três do mesmo artista a partir de agora fazendo companhia pra você no nosso domingão. Chega mais aí, nada de timidez, aumenta o volume do rádio, já separei aqui pra participar hoje do nosso quadro, né? Dose Tripla desse domingão, Luan Santana. Se você é fã, meu querido, com certeza você vai gostar dessa. Dona, com Léo Foguete participando também. Bora ouvir.
1: Luan Santana e Léo Foguete.

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0: Coração Cigano, uma das músicas mais tocadas do Luan Santana, entre outras tantas que tem, né? Que já passaram por aqui também desfilando com Luísa Sonza, essa aqui pra gente poder curtir de montão. E muito obrigado você, hein? Que tá mandando mensagem aí pra gente, que eu sei, sugerindo aí artistas pra gente colocar as músicas deles aqui no nosso Dose Tripla. Então, ó, eleva o volume do seu rádio. Dose Tripla vai ficando por aqui, mas você sabe que a programação continua em grande estilo com muita música boa. 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Agora 2 para as 10. Bom dia!
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0: Yasmin Santos, Saudade Intrusa, cantando com Cleiton e Romário por aqui pra deixar o seu domingo bem melhor. E aí, meu querido, aonde você tá ouvindo a gente aí? Bora mandar aquela mensagem legal, bora compartilhar um pouco das novidades que estão acontecendo com você. A gente quer saber também, viu? Aqui é um fazendo companhia pro outro, é parceria que vamos levar aí pra vida, pode ter certeza, viu? Mas não se acanhe não, nada de timidez. Manda mensagem pra gente aí. Joneta e Frederico passaram por aqui cantando a música Toca Aquela. Teve Zé Neto e Cristiano com Escondendo Ouro e a música do Gustavo Mioto, Novo Sozinho.
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0: 10:20, bom dia. É hora de recordação.
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0: São 3 flashbacks agora pra você voltar no tempo, recordar as músicas boas que fizeram parte da sua vida. É aquele momento que eu adoro, aquele momento que você muitas vezes espera aí também, né? E que a gente pode viajar juntos aqui nas ondas do rádio. Vamos nessa, gente, apertem os cintos, porque no Mais Antigas desse domingão tem Zezé de Camargo e Luciano. Faz mais uma vez comigo.

0: Paulinho e a música I Love You Baby. Grande sucesso do César e Paulinho, hein? Essa música aqui das antigas, realmente, fazendo jus aí, ó, mais antigas desse domingão. Espero que você tenha curtido demais aqui a nossa sequência, né? Porque teve também o Fernando e Sorocaba. Previsão do tempo. Como é que tá a previsão do tempo aí, hein? E o Zezé de Camargo e Luciano, faz mais uma vez comigo. Foi a primeira que a gente apertou o play por aqui, no mais antigas desse domingão, que vai ficando por aqui, mas tá de volta a qualquer momento. Bom dia, 10:32.
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beber mais hoje. Essa desculpinha aqui eu conheço muito bem, viu? Será que cola? Humberto e Ronaldo por aqui cantando, fazendo companhia pra você. E quem tá na sintonia curtindo a gente aqui é a Josi. Abraço pra você, tá junto com a família. Abraço aqui pro João Paulo também, ouvindo pela internet, hein? Ó, que legal. Tamo junto aí, conte sempre com a gente pra te fazer companhia. 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

0: Israel e Rodolfo, hoje não, amanhã talvez, quem sabe, né, meninos? Abraço aí pra você que ligou seu rádio agora, tá chegando, seja bem-vindo, você que tá mais tempo aí curtindo aqui a sua rádio preferida também, obrigado pela audiência, viu? É sempre muito bom poder estar por aqui, dividindo o dia com você, com música e com possibilidade de você participar também, mandando mensagem, compartilhando um pouco daquilo que você tá fazendo de bom aí, viu? É, tem aqui a sua rádio preferida como principal ponto de encontro pra música boa.
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0: E a apresentadora fica fora do Fofocalizando após críticas a Eliana. Vou contar tudo pra você quem é agora. Chega mais aí, bora aproveitar hoje, domingão, dia dos pais, pra você estar ao lado aí das pessoas que são especiais da sua vida, principalmente o seu papai, né? Dar aquele abraço e dizer que você ama ele. É especial demais, né? Tudo isso. E bora lá, o dia aqui pode ser dividido com a gente facilmente, né? Porque a trilha sonora aqui, ó, fica por nossa conta, a gente mantém você atualizado com o que acontece no universo dos famosos também. Então, nada de timidez, manda aquela mensagem também. Compartilha como é que está sendo ou como é que foi aí o momento em família. Manda mensagem pra gente. E Carol Lecker não participará da edição de terça-feira agora do Fofocalizando. Segundo informações, a apresentadora será preservada pelo SBT após a repercussão das críticas feitas a Eliana durante o programa da última segunda-feira, viu? Pois é, ao comentar a audiência da TV, Carol afirmou que a apresentadora não está rendendo nos domingos da Globo. Após a repercussão negativa, ela divulgou uma nota pedindo desculpas e explicou que suas críticas eram direcionadas ao formato da atração e não à apresentadora. Pois é, o bicho pegou. Bom dia, 11 horas.
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0: Michel Teló, Metamorfose Ambulante, você acabou de ouvir por aqui, ele que faz o maior sucesso por onde passa, viu? É menino bonzinho, bacana, talentoso, por isso que ele tá aí, né? Um grande sucesso é um dos motivos pra isso, né? O talento também, logicamente, é muito importante, mas você tem um espaço aberto aqui também pra dizer pra gente como é que tá sendo o seu domingão, o que que dá pra fazer no domingo? Domingo, as pessoas reúnem as famílias, fazem aquele churrasco, né? Aproveita pra fazer aquela viagem em família também, e a carona, com certeza a gente sempre tem aí, fica muito agradecido, viu? Todo mundo aqui agradece quando você manda mensagem também dizendo que tá com seu rádio ligado aí e levando a gente pra onde for. Aquele abraço! Ainda teve por aqui a música do Eduardo Costa, Imagina Eu, teve Chitãozinho e Chororó, Sinônimos, e o som do Jorge Mateus, Só Se For Sozinho. 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
0: Chegou a hora de você ouvir por aqui a sequência de quatro músicas destaques da programação. É aquele momento que você simplesmente só aumenta o volume e vai curtindo. Uma melhor que a outra, uma atrás da outra. Entre as mais pedidas, eu já separei essas aqui pra você. Muito prazer, eu sou o Diogo. Continuo por aqui, espalhando alegria no seu rádio. Quem chega pra cantar é o Jorge Henrique Rodrigo, 50% minha.
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0: música do Felipe Rodrigo, você ouviu por aqui também. Dupla sensacional essa aqui, hein? Teve também Simone Mendes, Direitos Iguais, Mil Adjetivos do Kleber e Cauã e o som do Jorge Henrique Rodrigo, 50% Minha. Essa foi a nossa sequência de quatro destaques pra você aqui na nossa programação. Mais hits vai ficando por aqui no Domingão, mas tá de volta a qualquer momento. Agora 11:34. Bom dia!
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Você matar saudade, botar no tempo, e é aquilo que eu falo pra você, passe o tempo que passar. Se a coisa é boa, meu amigo, ainda mais uma música como essa, dificilmente será esquecida, viu? E o espaço tá aqui pra você pedir, pra você recordar, pra viajar no tempo. Fica à vontade pra mandar aquela mensagem aí, ó. Nada de vergonha. Timidez aqui, ó, não tem espaço. 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Agora 11 para o meio-dia.

0: Luiz Cláudio Juliano, é dupla das antigas invadindo por aqui a nossa programação, hein? Seu Jardineiro é o nome dessa, faz tempo que eu não ouvi essa música aqui, rapaz, que felicidade ouvir novamente aqui na programação, viu? Esse foi o nosso programa de hoje, obrigado você pela audiência, pelo carinho, pelas mensagens, você sempre aí curtindo, né? Às vezes em casa ou no trabalho, tamo junto, conte sempre com a gente aqui. Eu, Diogo, vou indo embora, bom descanso pra quem é de descanso, bom trabalho pra quem é de trabalho, a gente se fala, até a próxima, tchau, tchau! 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Ótimo dia, um para o meio-dia.
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0: Alô, alô, você de lá ou de cá, daqui ou acolá, eu sou o Edinho, sorriso e tô no ar, sorrindo pra você, sorrindo pra vida, sorrindo pra esse domingão maravilhoso que só domingo. E é bom demais estar por aqui junto com você, fazendo festa, curtindo o fim de semana. É o nosso Festô Geral que tá no ar. Aquele programa que você confere todo fim de semana por aqui, né? Com vários ritmos, deixando o clima de alegria realmente no ar. Então vem, vem comigo, trocando sorrisos pelas ondas do rádio. Começando em Tempo de Alegria.

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0: Barreto, Bruno Barreto, comemorando a sexta-feira em pleno domingão, não é bom assim? É bom demais. Bom seria se todo dia fosse igual sexta-feira, né? Que o pessoal se anima bastante. Rick Renner, nós trupica, mas não cai, bota a fé que desse jeito vai. Zé Ricardo e Thiago, atrai o que fala. Ivete, Tempo de Alegria, completaram essa que foi a primeira sequência. É só o começo, trava a sintonia, fica com a gente, que a festa tá só começando. 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Alô, boa tarde, meio-dia e 17.
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0: Ai, que dó! Ai, que dó o quê? Quero nem saber, não! Taene Thiago, soltando a voz por aqui, em clima de alegria geral. Festou geral! É aquele programão de todos os finais de semana, né? Um grande encontro de ritmos em astral total. O Tiaguinho veio com o buquê de flores. Simone e Simária, aquela música que elas gravaram com a Anitta, lembrava dessa? Louca! Rio Negro e Solimões, eles também passaram por aqui, eles estão sempre por aqui. Junto com Emílio e Eduardo, dessa vez, Castelo de Sonhos. Domingueira maravilhosa, você curtindo com a gente. Uma excelente semana. 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Uma tarde espetacular pra você, meio-dia e 32.
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0: Eita, nós! É o ritmo de Wesley Safadão. Ar-condicionado no 15. Mano Walter também passou por aqui. Aquela que ele gravou na companhia da Claudinha Leite, né? Matutinha. O Zé Felipe também pintou. Você não vale nada. Henrique e Juliano também. 3 horas de motel. Olá lá, hein? É só gente boa cantando, é você curtindo e festando com a gente em ritmo de fim de semana. 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Não se perca no tempo, 13:01.
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0: Bom demais! É a nossa playlist também. É a playlist mais animada do seu fim de semana. É você curtindo o nosso festo geral. Xande Harmonia com João Gomes. Revoadinha, Edson Hudson. Eita, nós é boa essa. O rabo de saia. Sorriso Maroto. Ai, assim você mata o papai. E ainda Victor e Léo. A junção de 60 dias apaixonado com Fazenda São Francisco. É música boa, é alegria no ar. É a nossa festa de todos os finais de semana aqui na melhor sintonia do seu rádio. Excelente tarde pra você, 1:04 agora.
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0: criminosa, bandida, bala de prata. É Fernanda e Sorocaba, um dos sucessos das antigas de Fernanda e Sorocaba, né? Mas uma daquelas que é presença obrigatória em todos os shows deles, né? Não dá pra gente ir num show de Fernanda e Sorocaba sem que eles cantem Bala de Prata. Marcos e Belucci também, Nova Namorada, música obrigatória das playlists de Marcos e Belucci, né? Pixote e Ícaro e Gilmar também passaram por aqui. Só gente boa, hein? Só convidados especiais. Pessoal se revezando aqui no palco da alegria, no palco do Festo Geral.
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0: Boa tarde pra você, 1:19.
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0: Gustavo Lima é o embaixador, fazendo festa também com a gente, uai, é domingueira. É você domingando, curtindo, abastecendo-se de energia positiva pra semana que começa, né? Seja uma semana excelente, hein? Com muitas coisas boas pra você, pra todos nós. Gustavo Lima, Marília Mendonça, Taeme Thiago e o Revelação passaram por aqui em mais um bloco da festa mais animada do seu fim de semana. 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Uma tarde excelente pra você, 1:32.
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0: com Maiara e Maraíza, 50, aquela dos 50 reais. Exalta, tá vendo aquela lua? Chitãozinho e Chororó, juntando dois, hein? Dois clássicos sertanejos, daquele de arrancar pica-pau do toco, galopeira e vá pro inferno com seu amor. E ainda Léo e Rafael com Ana Castela, La Plata. Não se perca no tempo, 12 minutos para as 14h.
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1: 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Ai, meu Deus do céu, essa mulher tem um fricote que não é fácil, não!

0: 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Aquele refrão já conhecido de todos nós, aquela música espetacular do Daniel, pra fechar nossa festa desse domingo. Festou geral com Fricote, com Safadão e o Ronaldinho Gaúcho, solteiro de novo. Com Péricles e Ana Castela, Simplesmente Acontece, Alexandre Pires. Música foi gravada também por Jorge Mateus. Pode chorar. E é isso aí, ponto final. Ponto final no Festor Geral. Mais um fim de semana que você curte com a gente pra dar aquela animada, né? Aquela animada boa, enchendo seu coração aí de boas energias. Que você tenha uma excelente semana, hein? Com um sorrisão no rosto, que você possa vencer os desafios, os obstáculos. E claro que a gente vai estar sempre por aqui fazendo aquela playlist especial pra você. Eu sou o Edinho Sorriso e é sempre, sempre um grande prazer trocar sorrisos com você pelas ondas do rádio.
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0: Boa tarde, agora 2:01.
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Domingão, hein? Que beleza! Finalzão de semana, tudo de bom pra você. Como é que tá o seu domingão aí? Tá tudo bem? Tá tudo certinho? O que você tá fazendo de bacana? Tá em casa? Tá curtindo a família? Tá trabalhando? O que importa é que você tá com a melhor programação do seu rádio. Por aqui é o Mau Mau e vamos juntos com tudo que você gosta de ouvir. E a primeira já chega com Gian e Giovanni junto com Bruno e Marrone.

Boiadeira na Castela com Léo Foguete, sem você. Jorge Matheus, Matheus e Cauã e a Gaivota. Cleiton e Camargo, pra você recordar, não quero te perder. Jean Giovanni com Bruno e Marrone abriram as cortinas desse domingão com Me Faz Te Odiar. 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Boa tarde, agora 2:17.

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1: Esse é o som da Yasmin Santos junto com Cleiton e Romário e a saudade intrusa. Atende aí, vai, por favor. O som do Léo Magalhães. Tivemos ainda o Fido Mijeca pra abrir a sequência com Tempo Bom.
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1: Dia dos pais, hein? Pra você, papai. Forte abraço, parabéns. Tudo de bom sempre, sempre. Vou falar aqui pra você, ó, de outro papai, do Zé Felipe, que resolveu mexer com um vespeiro. O cantor chamou a atenção ao citar a ex-namorada Ana Castela durante um show que fez em Ariquemes, no estado de Rondônia, na noite da última quinta-feira. A boiadeira, que viveu um relacionamento com o Zé Felipe, ia se apresentar no dia seguinte e, pelo visto, ele não perdeu a oportunidade de mandar aquele recadinho pra ela, pra lá de misterioso. Durante a apresentação, ele conversava com o público quando mencionou a Ana e pediu um favorzinho pra galera. Ele disse o seguinte, ó, Ana Castela? Ah, vocês mandam um beijo pra ela e falam que foi um goiano que mandou, mas não fala que fui eu não, porque senão vai dar problema. Xiii! A declaração arrancou risadas e aplausos da plateia e claro que muita gente filmou e não demorou muito pro vídeo viralizar nas redes sociais.

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1: Existe uma teoria que se chama 90-10, onde uma pessoa tem 90% daquilo que você procura em alguém.

0: todo mundo curtindo a melhor programação do rádio nesse domingão. Que legal que você tá aí. Obrigado pela companhia. O som da Eterna, Marília Mendonça, tudo vai ficar bem. Sempre fica, viu? Kleber e Cauã com Mil Adjetivos, Leonardo, música linda demais. Mais uma noite sem você. Pra abrir a sequência, o som da Maiara e Maraíza, 9010.
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0: 15 minutos para as 3. Ótima tarde para você.
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0: É domingão e claro, a gente abre o nosso baú musical, valendo para você mais uma edição das mais antigas. 3 do fundo do baú. E a primeira já chega com Rick Renner.

0: Eduardo Costa, fechando essa edição das mais antigas e o Louco Coração. Alô, seu polícia, Zé Neto e Cristiano. Tivemos ainda o Rick Renner, Só Pensando em Você. São as mais antigas para você recordar. Aliás, mais antigas voltam sempre a qualquer momento aqui na rádio. Aproveita e pede sua saudade. Quem sabe você não curte nas próximas edições das mais antigas. Ótima tarde para você. Faltam agora 4 minutos para as 3.
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0: Henrique e Diego marcando presença nesse Domingão Show do Rádio Singular. O Marcos e Vinícius, louca do rolê. Traia Véia também passou por aqui com o lugar mais triste do mundo. E a coleguinha Simone Mendes, com direitos iguais, abriu mais um bloco. Bom domingo pra você.
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0: Uma excelente tarde pra você, agora 3:13.
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0: É hora de mais uma edição de Mais Hits nesse domingão, hein? É, os destaques da programação pra você, as queridinhas, as mais pedidas, sempre aqui na rádio. A primeira tá chegando com o Gordinho Panda.

0: Muito obrigada.
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são os destaques da programação em mais uma edição de Mais Hits. Ed, Brito e Samuel para fechar a conta. Romance Rosa, Israel Rodolfo Hoje Não, Mari Fernandes, Telefone Sem Fio e o Gordinho Panda abriu essa sequência aí de Mais Hits com Eu Te Seguro. Mais Hits com os destaques da programação voltam a qualquer momento aqui na rádio. Você sabe, hein? Pede sua música pra cá. Quem sabe ela não pinta aí na próxima.

0: todo mundo com rádio ligado nesse domingão, curtindo a melhor programação do rádio. Gustavo Mioto com a boiadeira Ana Castela, Princesa, Guilherme Benuto, Pura Ousadia, Zezé de Camargo e Luciano, pra você recordar e cantar junto, hein? Pra não pensar em você. Ei, música boa, linda demais. João Bosco e Vinícius abriram a sequência junto com Gustavo Lima e às 25 horas.
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0: 17 minutos para as 4, boa tarde.
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0: É o seu artista favorito em destaque, valendo para você mais uma edição de Dose Tripla nesse domingo. A gente sempre atende a galera que pediu. Destaque dessa edição vai para Hugo e Guilherme, e a primeira tá chegando aí.
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0: Hugo e Guilherme, destaque dessa edição de Dose Tripla nesse domingo, hein? É, golpe fatal, eu não sei beber só uma, felicidade dela, 3 do Hugo e Guilherme, pra você curtir com volume lá em cima, nessa edição de Dose Tripla. Aproveita hoje, domingão, tá de boa aí, ó, pega o celular, manda seu WhatsApp aqui pra rádio, marca a rádio nas redes sociais e pede aí quem você quer curtir nas próximas edições de Dose Tripla. Faltam agora 7 minutos para as 4. Boa tarde.
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1: Nosso momento nostalgia valendo pra você nesse domingo, hein? No ar mais uma edição das mais antigas. Pra você erguer o volume, curtir e relembrar bons momentos da sua vida. E a primeira, música linda demais. Tá chegando com Bruno e Marrone.

As ex-coleguinhas, Simone e Simaria, fechando mais um bloco nesse domingo em regime fechado. Maiara e Maraísa, vai lá. Onde? Diego e Vitor Hugo com Sinal da Oração. Marcos e Beluti, Pena, que cê namora. É domingão, é final de semana. É você curtindo a melhor programação do rádio. Obrigado pela companhia. 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Faltam 20 para 5. Boa tarde.

0: com o Gordinho Panda nesse domingão. Pra você curtir Alguns Defeitos, Léo Magalhães, Oi, Oi. Fred Fabrício abriu essa sequência com Te Amar é Meu Talento.
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0: É domingão, dia dos pais, hein? Hoje, dia 9 de agosto de 2026. Vou te contar aqui, ó. Vamos falar de brinquedo, gente. É. Tem brinquedo que vira herança de família, né? Tem aquilo que você guarda de quando você era criança. Mas, por outro lado, tem brinquedo que parece ter saído diretamente de um filme de terror. É. Tipo o brinquedo assassino, sabe? Vou falar aqui pra você da Rafa Justus, que resolveu presentear a irmã caçula de 6 anos, a Vicky, com uma boneca que fez parte da sua infância. Mas tem um detalhe: ela é tão grande que mais parece uma criança de verdade, ou uma versão bem encorpada da Annabelle. Olha que bacana! Ainda bem que não falaram que parece o Chuck, né? Em vídeos publicados aí nas redes sociais, a madrasta da Rafa e mãe da Vicky, o suspense foi criado antes mesmo da revelação. Você não vai acreditar, é uma coisa muito especial que a Rafa tinha de quando era pequena, disse ela que ia dar o presente aí pra irmãzinha. Quando a boneca apareceu, a Ana Paula não escondeu o trauma de anos atrás. Ela disse o seguinte, ó: a Rafa tinha essa boneca e eu morria de medo, confessou ela aos risos. Em seguida disparou: agora ela voltou, ou seja, ressurgiu. Por isso que eu disse, ó, tem brinquedo que parece que saiu de um filme de terror. As fotos estão circulando nas redes sociais e ficou até engraçado, mas dá medo, dá, viu? Difusora, difusora. 7:05, boa tarde pra você.
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0: É a melhor programação do rádio nesse domingão. Matheus e Cauã com Saudade Boa. Que legal, hein? Teus Segredos. Moda Boa Demais com Fernando Sorocaba e o Hugo Guilherme. Marília Eterna Mendonça cantou junto com Zé Henrique Gabriel, Um Louco. E a Paulinha Fernandes abriu mais uma sequência com Mentiras. Aproveite seu domingo e ó, a melhor programação do rádio é sempre aqui. Agora são 5:13.
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0: Valendo pra você nesse domingo, mais uma edição de Mais Hits, com as queridinhas da programação 4, das mais pedidas aqui na rádio. Aumenta o volume que vai começar, hein? Danilo e Davi já estão chegando com a primeira.

Felipe Rodrigo, fechando essa edição de Mais Hits, ignora Eduardo Costa, imagina eu, Murilo Rufi junto com o Matheus Fernandes, só com ela, com mais ninguém não, viu? Tivemos ainda o Danilo e Davi, Não Mexe Nas Minhas Gavetas, Mais Hits, sempre com as queridinhas da programação, voltam sempre aqui na rádio.

alegrar o seu domingo e fazer você recordar o som do Ataíde Alexandre, Deus me livre, Jorge Mateus, Só se for sozinho. Tivemos ainda a Maria Cecília e Rodolfo, Os dias vão e vão depressa, hein, gente? Abrindo a sequência, tivemos o Zé Neto e Cristiano com Fama de Louco. 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Faltam agora 19 para 6.

0: Gustavo Mioto, senhoras e senhores.
1: Murilo Ruf, Gustavo Mioto com o Murilo Ruf, o novo sozinho, fechando minha participação desse domingo, hein? Juan e Leandro, fofoca do ano, Bruno e Marrone, só pro meu prazer. Tivemos ainda Gustavo Lima com Bala Alojada. Gente, tô indo nessa, hein? Aproveite seu domingo, bom final de semana pra você. A gente se encontra amanhã, segunda-feira. Forte abraço e até mais. Tchau. Agora 1:06, um ótimo final de tarde para você.
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0: Pra você que tá aí, rádio ligado, curtindo a melhor programação, tamo junto, domingão gostoso, você aí descansando, relaxando, curtindo a vida e curtindo moda boa, que aqui a gente é especialista em trazer as melhores pra você, né? Por aqui, seu amigo e comunicador Fernando Bettori chegando no Blá Blá Blá, fazendo aquele barulhão e deixando você muito feliz aí da vida, com muita energia boa, muita música extraordinária e positividade sempre. Partiu começar aqui a nossa programação pra esse domingo. Domingão, cá estamos, ó, já picando o cartão por aqui e começando a nossa jornada pra esse domingo, né? Tudo bem aí? Tudo certinho? Zé Neto e Cristiano, cadeira cativa, é a primeirona de tudo por aqui, vem, que a gente tá junto!
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0: Zé Vaqueiro, com Volta Comigo, Bebê. Teve Singular, do Henrique Diego. Meu Mundo e Nada Mais, do Daniel, com o Guilherme Arantes e a Cadeira Cativa. Zé Neto e Cristiano foram as quatro primeiras que abriram as cortinas do palco pra você ligado neste domingo, show do rádio.
1: Hora certa pra você, 6:15.

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1: Yasmin Santos com Cleiton e Romário, Saudade Intrusa. Passou Felipe Araújo, teve Diego e Victor Hugo por aqui. Tá na hora da gente contar pra vocês o que está rolando no mundo das celebridades.
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1: Domingão, 9 de agosto de 2026, Dia dos Pais. Hoje é o Dia dos Pais. Um pai é um herói e o grande exemplo de vida dos seus filhos. Pense nisso pra você, papai, tá joia? Ô turma, Ana Castela marcou presença no leilão beneficente do Instituto Projeto Neymar Júnior, realizado nesta semana em São Paulo, e conversou com repórteres, deu entrevistas, colocou o papo em dia, atualizou o papo, né? Além de contar o que ela arrematou no evento, a cantora revelou que abandonou as bebidas alcoólicas para investir em uma rotina mais saudável e explicou a decisão de adotar um estilo de vida fitness. A boiadeira contou que daria um lance de pelo item que oferece a partida de videogame com o Neymar Júnior e brincou sobre a vida financeira. A gente trabalha para pagar, né? A gente pega e passa no crédito para ganhar prontinho para ir viajar, entendeu? É isso aí que funciona, é tudo no cartão, né? Apesar de comentar que depois de ingerir bebidas alcoólicas fica mais mão aberta, a cantora revelou que deixou o hábito de lado. Depois dos golinhos, a gente já abre a mão pra tudo, né? Esse é o grande problema. Só que ultimamente nem tanto, porque eu tô fitness. Não tô mais bebendo, estou maromba agora. Aí a gente para de beber, revelou. Ana revelou também que apesar de estar fitness, gosta de comer o básico e a agenda de shows não atrapalha. Eu sempre peço arroz, feijão, frango, é tudo muito tranquilo. É isso que eu como todo dia, não tem dessas coisas difíceis não, gente. Eu vou no mais fácil, explicou ela. E você gosta de um arrozinho com feijão e franguinho? É bom também. Coisa boa, ainda mais se tiver cebola no frango ainda, coisa deliciosa.

Magia. Obrigado, meu irmãozinho. Deus abençoe você. Muito sucesso.

0: Matheus e Cauã, cola o Ana Prado. Admita que você não via a hora de chegar o domingão, né? Ana Castela, Maiara e Maraíza, teve Panda com Gustavo Lima também, passando por aqui, mais moda boa nas ondas do rádio. Aqui é música boa o tempo todo, inclusive no domingão show do rádio.
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0: Hora certa pra você, agora faltando 12 para 7.
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0: Partiu começar aqui mais uma edição do Mais Antigas. É moda boa que vem do passado pra gente conferir por aqui. Estão preparados? Então, uma ótima e excelente viagem pra vocês. Já começando aqui, voltando pro ano 2014 e curtimos Até Você Voltar com Henrique e Juliano.

0: Guilherme Santiago, fechando aqui o Mais Antigas deste domingo, com a música Som e Imagem. Música linda essa que vem lá do ano 2002. O ano de lançamento dela foi 2002. Passou também Roberta Miranda numa versão ao vivo aí com As Duas Taças. Outra linda canção da Roberta. Essa versão foi lançada no ano 2000 e a gente trouxe pra você conferir por aqui. O que mais tivemos do ano 2014? Henrique e Juliano, Até Você Voltar. Essa foi a edição do Mais Antigas. Prepare-se que a qualquer momento elas voltam, hein? Elas vão voltar. Hora certa pra você, agora 7 horas.
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0: Gian Giovanni com Bruno e Marrone, Me Faz Te Odiar. Curtiu essa música? É linda, né? Boa demais pra você tá conferindo sempre aqui na nossa programação. Essa música aqui que é lançada recentemente, foi lançada em abril deste ano e você confere por aqui. Além do Gian Giovanni, junto com o Bruno e Marrone, tivemos a Vini Vini com Matheus Fernandes, Murilo Ruf, Fred e Fabrício também passando e soltando a voz no seu domingo. Difusora 7:18, boa noite.
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0: Fernando Bettoli continua com você por aqui. Tá começando mais uma edição do mais hits. É o desfile de músicas novas chegando com tudo. Bora com Kleber e Cauã, Mil Adjetivos é a primeirona.

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Fechando a edição do Mais Mais Hits deste domingo, Eduardo Costa, imagina eu, toca aquela do João Neto e Frederico, aqui toca aquela, toca as outras, todas que você gosta de ouvir, hoje não, Israel e Rodolfo e Mil Adjetivos de Kleber e Cauã foram as quatro músicas que marcaram presença nessa edição do Mais Mais Hits.

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1: Aí, Júnior, o que será que tinha naquele áudio, hein, meu irmão?
2: César, eu também quero saber, velho.

A cantora Paula Fernandes, diretamente de Minas Gerais, soltando a voz com Mentiras. Teve Leonardo, Júnior e César, Simone Mendes. Como é que tá o Domingão aí? Tá curtindo? Tá pela internet, na frequência? Tá no carro? Tá viajando e tá aí dando essa carona boa pro som gostoso aqui da rádio? Bom demais ter você por aqui, bom domingo e desde já uma ótima semana. Vai ser uma semana extraordinária, pode ter certeza, viu? Ó, já começa a semana com o pé direito, hein? 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Faltando 13 para as 8. Uma. Duas. 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Agora no seu rádio tem Dose Tripla. Bora lá que tá entrando no ar o Dose Tripla. A galera pede e a gente coloca na programação com certeza. Destaque hoje do Dose Tripla vai pra Marcos e Belucci. Bora conferir? Três na sequência. Romântico Anônimo é a primeirona.

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0: pra toda a galera ligada nesse domingão, você nos quatro cantos curtindo Rick Martin com Luan Santana. Estranho, ficou boa essa música, hein? Zezé de Camargo cantando por aqui, Chitãozinho e Chororó com a Ana Castela, o brilho da nossa eterna rainha da sofrência Marília Mendonça passando por aqui também. E é o seguinte, hein? Tá liberado, ó, tapetão vermelho já tá estendido, pomposo, cheiroso, limparam ele, deram um talento nele, tá lindão. Insta, Face, WhatsApp liberados pra vocês mandarem suas mensagens. Mande já, porque eu vou abraçar você que tá aí de rádio ligado. 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Hora certa pra você agora, 8:20.
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0: E mais uma edição do Mais Antigas está entrando nas ondas do rádio agora. Você curte, né, danadão? Bora começar aqui com Rio Negro e Solimões. Onde anda você? Você tá aqui? Tá ali? Onde você está? Do Oiapoque ao Chuí, ano 2011, foi o ano de lançamento dessa canção que a gente curte agora e vai abrir essa edição do Mais Antigas.

É o seguinte, gente. Gostaria que apagassem todas as luzes. Queremos que fique tudo escuro agora. Quero ver a galera tirando o celular do bolso. Tá lindo? Vamos junto. Quero ouvir.

coração de amor. É o cantor Daniel, passando por aqui. Essa vem de longe pra ficar mais perto de você. 1998, com a música Declaração de Amor. Passou por aqui também João Bosco e Vinícius, numa versão acústica. Quero provar que te amo. Você cantou muito essa música, né? Fala a verdade. Do ano 2003. E ainda tivemos Rio Negro e Solimões abrindo aqui a edição do Mais Antigas com a música Onde Você Anda. Por onde você anda, queridão? Vem do ano 2011. Foram as três músicas dessa edição do Mais Antigas que levou a gente pra viajar.

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1: Guilherme Benuto, Vagabundo Chora, teve Guilherme Santiago, passou Ícaro e Gilmar, Felipe e Rodrigo, deixa eu mandar um alô pra Fernanda e o Carlos aí, rádio ligado nesse domingão, coladinhos aí curtindo a gente, a Laiane tá por aqui, a Maria Luísa também, João Lucas, o Valdir Aparecido, a Ellen Amaral, a Adriana Brito, a Maristela Carvalho, também o Henry Rangel, a Zenilda Alves, a Adriana Assis, também Luciane Maria, a Francisca tá por aqui, a Tereza Albuquerque, o Marlon Lopes, a Patrícia Ferreira, Cláudia Santos, a Adriana Souza, também a Joana Catarina, Tamara Moraes, a Gismere Fernandes, também a Joane Lisboa, Paula Araújo, Fábio Monteiro, Juliana Rodrigues, a Paula tá por aqui também, a Rosimeire, o Neto, a Patrícia Souza, a Vera Machado, a Kika Azevedo, Robson de Oliveira e também a Jussara de Rádio Ligado. Bom domingo pra todo mundo.
2: Agora, 11 para as 9.

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1: Nayara Azevedo com Maiara e Maraísa traz uma cerveja urgente. Teve Humberto e Ronaldo com Jorge e Matheus, passou Léo Foguete com o Panda e eu vou te contar tudo que tá rolando no Mundo dos Famosos neste domingo.
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1: Hoje, 9 de agosto de 2026, Dia dos Pais, hein? É aquele dia gostoso de você curtir o seu papai aí. Então, já que hoje é o Dia dos Pais, pais são únicos, são almas que Deus, em sua bondade sem fim, coloca em nossas vidas para torná-las completas. São tão valorosos que mesmo após se tornarem invisíveis aos olhos e serem vistos apenas em fotografias e sonhos, continuam conosco, com o amor de sempre, com o abraço seguro de todas as horas. Bora então te contar o que tá rolando no mundo das celebridades. A apresentadora do Fofocalizando, Carol Lecker, ficou de fora da atração do SBT nesta semana após a repercussão das declarações feitas sobre Eliana durante o programa da última segunda-feira. A ex-participante de A Fazenda não chegou a ser suspensa pela emissora, mas será preservada após as falas polêmicas sobre a apresentadora. A decisão do SBT veio após a ex-participante do reality show da Record fazer críticas a Eliana por conta do baixo desempenho de seu programa na Globo. Tem apresentadora aí que está ficando para trás. Botaram um programa novo, estão virando o pessoal de cabeça para baixo. Mas a apresentadora não está rendendo nada. Tira essa mulher daí, disparou Carol, após repercutirem a liderança do SBT no Ibope da Grande São Paulo. Após um dos apresentadores pedir para que ela parasse e defendesse Eliane, Lecker continuou: bota ela em um programa que é para ela, mais tranquilo, mais calmo, para ela ficar dando essa risadinha dela, porque não está rolando ela nos domingos na Globo, concluiu. É aquele negócio, dá muita liberdade para as pessoas, não dá aquela instrução necessária, depois solta isso no ar, aí tem que aguentar o rojão, hein? Ótima noite pra você, agora 9:02.
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